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2: Estamos de volta com a segunda e última parte do programa radioativo do Coletivo 56 na Rádio Valdevez. Sou o M56, visitem a nossa página de Instagram coletivo.56 e para ouvirem as emissões anteriores, visitem o nosso SoundCloud coletivo56. Estamos na companhia de Tomás Fabião e vemo-nos na próxima sexta.

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2: Malta, muito bom dia. Vai começar manhãs de fim de semana até à 1 em Portugal comigo.
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8: Rádio Valdevez, muito bom dia, malta. Toca acordar, vai começar amanhã de fim de semana, já é sábado 5 de setembro. É o primeiro sábado do mês 9 de 2026, com uma emissão que vai ser fantástica. Bora, vamos daí.
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8: Vou começar com What You Get, It's What You See, Miss Tina Turner, no manhã de fim de semana.
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Este é o Turner, espetáculo What You Get It's What You See, no manhã de fim de semana, grande abertura de hora, amanhã de sábado, 5 de setembro de 2026. Hoje é dia de celebrar o aniversário de Freddie Mercury. Se fosse vivo, Farruko Bolsara completaria hoje nada mais, nada menos de que 80 anos. Nasceu na ilha de Zanzibar, na Tanzânia, a 5 de setembro de 1946. Um espetáculo. Hoje de manhã, até à 1 da tarde, a Valdez vai tentar entrar em contacto com Montreux, na Suíça, a cidade oficial das celebrações dos 80 anos de Freddie Mercury, a nível mundial, onde vou tentar estar à conversa com Miguel Stromp, o presidente da comunidade Queen Portugal, ele que embarcou para Montreux hoje às 5 da manhã. Vamos tentar entrar em conversa com ele em tempo útil até à 1 da tarde em Portugal para saber o cardápio das celebrações em

0: Espetáculo Valdevez, I Knew It, I Knew You, no Manhãs de Fim de Semana. Agora são 9:15 na Valdevez, a tua rádio Manhãs de Fim de Semana. Já a seguir com Ricky Martin e Mandia.
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0: Tudo a acordar, lava essa cara, tira essas ramelas, esparguiça-te para o mundo. Estamos em Manhãs de Fim de Semana, malta. Emissão online em radiovaldevez.pt. Bom dia, um abraço, bom trabalho, está a trabalhar e se está de férias, umas ótimas férias para si ou para ti. Bom final de semana, eu sou o Jorge Quintas, é um prazer enorme estar aqui ou consigo e contigo, claro, até às 13, que é com quem diz até à 1 da tarde.

0: Espetacular, Ricky Martin e Major para Private Emotion, malta. É incrível esta música. Agora são 9h20. Toca a acordar, toca a trabalhar, toca a divertir. Já a seguir vem aí Bronski Beat, Small Town Boy, no Manhãs de Fim de Semana.
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0: Espetáculo Valdez, muito bom dia. Bronski Beats, Small Town Boy, no manhã de fim de semana. Agora são 9h25 na Rádio Valdez, mais música por hora. Ok, já a seguir vem aí mais uma grande música, a música nova de Bryan Adams.
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0: Vou mandar um enorme abraço de amizade com votos de um excelente trabalho e um grande fim de semana para a gerência da Lavandaria do Vês, em Arcos de Valdevez. A malta está a trabalhar e está a ouvir a nossa emissão online ao ritmo de grandes músicas. Este é o meu cantor preferido a solo, Mr. Bryan Adams, com a música nova 51st States.

Yeah, the 51st Say, de manhãs de fim de semana, é o espetacular Bryan Adams, na Valdez da tua rádio. Hoje é sábado 5 de dezembro. Vou mandar um abraço ao meu grande amigo de infância e de sempre, António Branco. Ele está em Arcos de Valdez, ouvindo a nossa emissão em radiovaldez.pt. Está hoje de parabéns, completa hoje mais uma data do seu aniversário. Muito obrigado, António, por estares aí comigo, grande amigo, e votos de um excelente dia para ti. Também quem faria anos hoje é só o maior frontman de sempre da música mundial. Estou a falar de Mr. Freddie Mercury, o líder dos inigualáveis e míticos Queen, a minha banda preferida de sempre. Sou completamente maluco, doidinho pelos Queen, sou um queeneiro de gema. Ora bem, vou mandar um abraço para a malta da comunidade Queen Portugal, para os fundadores dos Queen Portugal. Só lá falta o Alex Farripas, o Alexandre Farripas. Não foi de Lisboa a Montreux, na Suíça, onde Freddie Mercury passou, naquela cidade suíça, os seus últimos dias de vida. Passou lá muito tempo, em estúdio também, a gravar, em gravações. E hoje é em Montreux que são realizadas as celebrações oficiais dos 80 anos de Freddie Mercury, o líder incontestável e incontornável dos fantásticos Queen. Ao longo desta emissão do Manhãs de Fim de Semana, bem próximo da uma da tarde, em Portugal, na última hora, a Rádio Valdez vai tentar entrar em contacto direto com Montreux, onde está o presidente da comunidade Queen Portugal, Miguel Strompe, para nos falar um pouco do programa que está estabelecido para estas celebrações oficiais a nível mundial dos 80 anos de Freddie Mercury.

0: Malta, espetacular, Miles Smith e este incrível Hold Me in the Dark na Rádio Val. Vês mais música por hora. Eu sou Jorge Quintas, agora o relógio marca 9h32 com 29 graus centígrados no estúdio Onda Valdevez e 53% de umidade relativa. Estão previstos 26 graus hoje, 26 para o distrito de Viana do Castelo, hoje sábado 5 de setembro.
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0: Já foi, era de Miles Smith, All Me in the Dark. Já a seguir vem aí os London Beats.
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2: Ora, cá estamos nós, malta, aqui na Rádio Valdevez, Manhãs de Fim de Semana. É a primeira emissão do mês 9 de 2026, emissão online, claro, à distância de um clique em radiovaldevez.pt. Eu conto contigo e conto consigo também. Estes são os incríveis London Beats e este grande hit single dançável, I've Been Thinking About You, na manhã de fim de semana, década de 90 a bombar, aqui claro na tua rádio. Bom dia!

0: I've been thinking about you no manhãs do fim de semana, Rádio Valdevez, são 9h37, já a seguir vem aí Celestial Ed Sheeran. Palmas para a Armanda, espetacular, Armanda.
1: Bom dia, Silvana de
0: Monção,
1: João Coca.
0: João Coca, Silvana de Monção.
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0: Comi, sim, senhora. 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
1: Ei, caralho.
0: 7 malgas de caldo verde.
2: Carne franca.
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1: Filipe de Valença.
0: De Valença.
1: Clara Fabiano.
0: Clara Fabiano. 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
1: Rita.
0: Rita de? É a primeira vez, Rita.
1: É.
4: Tiago Oliveira,
0: parece
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1: Está tudo bem,
3: está?
1: Henrique e
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0: Muito bem.
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0: Quem é que canta, Ana Paula?
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0: Celestial no Manhãs de Fim de Semana, malta. Tudo a acordar, 9h41 no Manhãs de Fim de Semana. Rádio Valdevez, mais música por hora. 26 graus para hoje no distrito de Viana do Castelo, segundo dizem os homens da meteorologia. Agora são 9h42 na tua rádio. Bom dia. Já a seguir vem aí as Atomic Kitten.
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0: Canta o galo, eu adoro estas sinetas matinais. If you come to me, as incríveis Atomic Kitten, no Manhãs de Fim de Semana.

0: Tommy Kitten no Manhãs de Fim de Semana. Muito bom dia, Rádio Valdevez, mais música por hora. Agora são 10:45. Vêm aí os vizinhos com a vizinha do primeiro andar.
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0: Malta, vocês são só incríveis.
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0: Obrigadíssimo, obrigadíssimo. Bom fim de semana, companheiros. Damiano Davi, no Manhãs de Fim de Semana.

0: Espetáculo Damiano Davi na antena da Rádio Valdevez. Muito bom dia, sou Jorge Quintas e ficamos às 6:30 das 10 da manhã em Portugal. Já a seguir vem aí Carry You Home, Alex Warren.
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Alex Warren e Carry You Home na antena da Rádio Valdevez. Muito bom dia, bom fim de semana. Estamos ainda na primeira hora de manhã, este fim de semana. Esta é a primeira emissão do mês 9 de 2026 e vou levar os Maroon 5 até às 10 da manhã em Portugal, até à hora certa, até ao sinal horário e depois os comerciais, para depois voltar para a segunda hora de manhã do fim de semana. I Won't Go Home Without You, os Maroon 5, a banda de Adam Levine, na Valdevez. Oh yeah.

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3: 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Já a seguir vem aí a segunda hora do Manhãs de Fim de Semana.
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3: Valdevez, bom dia, um abraço, bom fim de semana, malta. O relógio marca 8 minutos depois das 10.
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3: Vai começar a segunda hora do manhã de fim de semana, vem aí o Zwan Republic.
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espetáculo Valdevez, no manhãs de fim de semana, em grandes músicas como esta, da Script for the First Time, no manhãs de fim de semana. Esta é Valdevez, esta é a tua rádio, toca acordar malta, emissão online em radiovaldevez.pt. Eu estou aqui consigo até à uma da tarde em Portugal. O meu nome é Jorge Quintas, esta é a primeira emissão de setembro de 2026. Esta é a banda de Chris Martin, são os fantásticos Coldplay.

0: Coldplay na manhã de fim de semana, Valdevez, agora são 10 horas mais 16 minutos. Toca acordar.
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0: Manhãs de fim de semana na Valdevez. Muito bom dia. 10 e 17, boa viagem na estrada, bom trabalho, bom descanso. E se está de férias...

0: Esta é Valdevez, esta é a tua rádio e estes são os 4:30. Eles estão na escola e estão aqui no Estúdio 1 da Rádio Valdevez até à 1 da tarde em Portugal. Emissão online em radiovaldevez.pt. Já a seguir vem aí música nova no Manhãs de Fim de Semana.
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0: É isso aí, é a música nova de Noah Kahan e The Great Divine na Valdevez. Começa assim, bom dia.

0: 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Noah Kahan, música nova, chama-se The Great Divide, no manhã do fim de semana. Jorge Quintas consigo, muito bom dia, 10h27. Toca acordar, já lavou a cara, já tirou as remelas, já se espreguiçou para o mundo, já tomou uma chavenazinha de café, umas torradinhas, umas pancakes, umas strawberry pancakes, umas panquecas de morango e um sumo de laranja. Que tal? A ouvir a Rádio Valdevez através do seu tablet ou do seu smartphone é uma maravilha, em radiovaldevez.pt. Bom dia, malta. Já a seguir vem aí a nova de Olivia Rodrigo. Chama-se Stupid Girl.
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0: Olivia Rodrigo, no Manhãs de Fim de Semana, é só espetacular. Esta Olivia é demais. Chama-se Stupid Song, é música nova no Manhãs de Fim de Semana. Ora bem, malta, já a seguir vou passar mais uma grande música nova. É de uma das maiores bandas sempre da música mundial. Não é a maior de sempre, porque para mim, os maiores de sempre são os Queen, que hoje celebram o aniversário de Mr. Freddie Mercury. Se estivesse vivo, hoje completaria a bonita data de 80 anos. As celebrações oficiais estão a ser realizadas na cidade suíça de Montreux, onde Freddie Mercury passou os últimos anos de vida também a compor as suas últimas canções. Lá estão os meus colegas e amigos da comunidade Queen Portugal, da comunidade oficial de fãs portugueses dos Queen em Portugal, os fundadores Miguel Stromp e Helder Lobo. Só lá falta o Alexandre Farripas, ou Alex Farripas, que não foi a Montreux, pelo menos que eu saiba. Ainda durante a emissão de hoje, em tempo útil até à uma, vou tentar entrar em contacto com o Miguel e o Helder em Montreux para saber o cardápio das celebrações oficiais dos 80 anos de Freddie Mercury. Eu posso apostar que lá vai estar em Montreux o Brian May e também, claro, o Roger Taylor. Só lá falta o John Deacon, o baixista da banda, mas pode ser que ele lá esteja assim por trás de uma árvore, behind a tree, a observar, não é? Que maravilha. Ora bem, já a seguir vou mandar um grande abraço a um ouvinte valdevez, que é também um grande amigo.
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0: O Abel Rocha é de Arcos de Valdevez e enviou-me uma mensagem para as minhas redes sociais, uma mensagem privada, a dizer que está a vindimar a opção da emissão do Manhãs de Fim de Semana da Valdevez. Hã? Abel, esta grande música do YouTube é música nova, ainda por cima, é para ti, chama-se The Street of Dreams. Já vai com uma hora de atraso porque tu enviaste uma mensagem às 9h25. Imagina lá tu, companheiro, ok? Bom trabalho para ti, ao som das grandes músicas do Manhãs de Fim de Semana. Bom fim de semana e que tudo corra bem aí nessas vindimas, na freguesia de Aguiã, aqui no concelho de Arcos de Valdevez.
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0: A banda de Bonovax, Adam Clayton, Larry Mullen Jr., The Edge e companhia, compôs este single fantástico, incrível de avanço para o álbum que aí vem dos YouTube, a banda da Irlanda do Norte. São fantásticos. Abel Rocha, this one is for you, fellow. Grande abraço e bom final de semana. Boas vindimas. Aí na freguesia daqui é concelho de Arcos de Valdevez. O relógio marca 10h35.
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0: Olá.
2: Adam Clayton. 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

0: The Street of Dreams é nova dos YouTube, banda de Bonovox, Adam Clayton, Larry Mullen Jr., The Edge e companhia. São verdadeiramente espetaculares. É uma música incrível, Abel Rocha. Espero que estejas a ouvir, ao mesmo tempo que estás a trabalhar, a vindimar, para que o nosso vinho seja uma maravilha aqui em Arcos de Valdevez. Um abraço para todo o pessoal que está nas vindimas, na freguesia da Guiã, à escuta da Rádio Valdevez e do Manhãs de fim de semana. Agora o relógio marca 10h38.
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0: 1, 2, 3, 4, 8. Bruno Mars.

0: I Just Might, Bruno Mars, no Manhãs de Fim de Semana. Estamos na segunda hora, incrível. Bom dia, bom trabalho, bom fim de semana e boa viagem. Já a seguir vem aí mais uma grande música. Não saia do seu lugar.
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0: Manhãs de fim de semana, na Val de Vez. Toca acordar, pessoal. Malta, bora lá. Está.

0: Almost.
1: Esta música é Almost incrível, de Luís Capaldi, mais uma, elas são umas atrás das outras. A parte que eu mais gosto da música é quando ele diz assim: Almost, pum, e acaba a música. Querem ouvir outra vez?
0: Almost.
1: Isto é um bálsamo, isto é espetacular. Só grandes músicas, 10 horas mais 46 minutos no Manhãs de Fim de Semana. Bom dia.
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1: Atenção, porque a nossa emissão em frequência modulada também está a bombar em todo o Alto e Baixo Minho e no sul da Galiza, em 96.4 e 100.8 FM Megahertz, que é uma maravilha. O relógio marca 10 horas mais 47 minutos no Manhãs de Fim de Semana. Mr. Mick Jagger, Ronnie Wood e Keith Richards. Eles são umas autênticas estrelas, malta. Oh yeah. In the Stars, do álbum Foreign Tongues, Línguas Estrangeiras, editado em 2026. Oh yeah. Esta música tem 3 meses, está quase quentinha a sair do forno, malta. Espetacular. A Rolling Stones.

espetáculo, 10h51 no Manhãs de Fim de Semana. Hoje celebra-se os 80 anos de Freddie Mercury. Farrukh Bulsara, nascido na Tanzânia, na ilha de Zanzibar, a 5 de setembro de 1946. As celebrações oficiais são na cidade suíça de Montreux. Deve haver certamente um programa vasto, ok? Com as participações também, certamente, e é isso que eu vou tentar saber ainda durante a emissão de hoje, até à uma, com os meus colegas e companheiros da comunidade Queen Portugal, os fundadores Miguel Stromp e o Helder Lobo. Só lá falta o Alex Farripas, em Montreux. Vou tentar saber com esta dupla da comunidade Queen Portugal, da qual eu faço parte, e o meu colega de trabalho Pedro Martins também, aqui da Valdevez. Somos doidinhos pelos Queen. Vou saber como é que estará o cardápio, a agenda para hoje, para a celebração oficial dos 80 anos de Freddie Mercury. Ele que passou os últimos anos da sua vida em Montreux e escreveu lá também as suas últimas canções.

0: Palmas para a Armanda, espetacular, Armanda.
1: Bom dia, Silvana de Monção, João Coca.
0: João Coca, Silvana de Monção.
1: Comi que pariu verde, pá. E a choricinha não comeste?
0: Comi, sim, senhora. Comi 7 malgas de caldo verde.
1: Ei, cara.
0: 7 malgas de caldo verde.
2: Somos todos o máximo.
3: Gosto imenso.
1: Filipe de Valença.
0: De Valença.
1: Lara Fabiano.
0: Lara Fabiano. Love like this.
1: Rita.
0: Rita de? É a primeira vez, Rita.
1: É.
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0: Já a seguir vem aí a terceira hora do Manhãs de Fim de Semana aqui na Rádio Valdevez.
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1: Rádio Valdevez, muito bom dia, malta. Bom fim de semana. Eu sou Jorge Quintas e vai começar a terceira hora do Manhãs de Fim de Semana. Hoje é sábado 5 de setembro.
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1: Vem aí música nova da Nena, chama-se O Amor Existe.
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4: 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Até já!
1: É um espetáculo esta Nena.

Espetacular. Nena, o amor existe. É bem verdade, o amor existe mesmo. E eu que o diga, não é, Bia Pereira? Beijinho enorme para Viana do Castelo. I love you very much. Amanhã, este fim de semana, os britânicos Keane, na Valdevez. 11 horas mais 13 minutos. Eu sou o Jorge Quintas e esta é a emissão de manhã de fim de semana. É a primeira emissão de setembro de 2026. É um prazer enorme estar aqui. A minha maior paixão é fazer rádio, não é? Rádio é magia, porque rádio é magia. Rádio é magia. E nem com as redes sociais isso se perdeu, ok? Você pode apostar nisso.

0: Estevaldo Vez, esta é a tua rádio. Bom dia, bom fim de semana, malta. 11:17. Palmas para a Armanda, espetacular, Armanda.
1: Bom dia, Silvana de Monção, João Coca.
0: Do Coca, de Silvana de Monção.
1: Comi de carne verde, pá. E a choricinha não comeste?
0: Comi, sim, senhora. Comi 7 malgas de caldo verde.
1: Ei, caralho.
0: 7 malgas de caldo verde. Carne
2: de flanha.
3: Como todos o máximo. Gosto imenso.
1: Filipe, de Valente.

0: Quem é que canta na Paula?
1: Mais
0: bem, Ana Paula. Só podia ser Ana Paula.
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0: Valdevez, muito bom dia. Emissão online em radiovaldevez.pt. Relógio marca 11:19 agora, 25 graus, aliás, 30 graus centígrados aqui no Estúdio 1 da Valdevez. 25 graus estão nesta altura em Arcos de Valdevez. Aqui no Estúdio 1 estão 30 graus. É certo que não tenho o AC ligado, mas pronto, it doesn't matter, no matter what, ok? 53% de relative humidity, umidade relativa, é uma categoria. Isto só visto, contado, ninguém acredita. Ainda por cima com estas músicas, agora é com os Oasis, Noel Gallagher e o seu brother Don't Look Back in Anger, no manhãs de fim de semana. Muito bom dia.

0: É linda, não é? Esta música é demais. É demais esta música, é linda, é linda. Oasis, Don't Look Back in Anger, no manhã de fim de semana, 11h23. Malta, já a seguir vêm aí os Muse, com um grande abraço de amizade para o nosso talho em Arcos de Valdevez. Já vou publicar a dedicatória em direto, João Oliveira.
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0: Joaninha, tu estás muito morta hoje, hein?
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0: Ah, agora sim, assim está melhor. João Oliveira, aquele grande abraço para o nosso talho em Arcos de Valdevez, freguesia de Sampaio. O João está a trabalhar, está a cortar carne, está a servir os seus digníssimos clientes ao som das grandes músicas do manhã de fim de semana nas colunas que ele tem instaladas no exterior do seu estabelecimento comercial. Verdade, João? Aquele grande abraço, João Oliveira, de muita consideração e amizade. Eu sei que estás aí sempre desse lado a ouvir a tua rádio também. Pelo menos aos sábados de manhã, entre as 9 e 1, estás sempre aí. Manhã de fim de semana, esta é para ti, João Oliveira, com votos de um excelente trabalho, excelente final de manhã de trabalho e um grande fim de semana. Que bem mereces. Starlight, são os meus, bom dia.

0: Espetáculo Muse e Starlight para o nosso talho em Arcos de Valdas de Sampaio, para o meu grande amigo João Oliveira. Ele está a trabalhar e a bombar com as grandes músicas da Rádio Valdevez e do Manhãs de Fim de Semana. Bom dia.
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0: Manhãs de Fim de Semana, na Valdevez, a tua rádio. Comigo, Jorge Quintas. Até à 1.

0: You Best Thank The Reason, no manhãs de fim de semana, espetáculo Valdevez. Bom dia! Palmas para a Armanda, espetacular, Armanda!
1: Bom dia, Silvana de Monção, João Coca!
0: Bom Coca! Silvana de Monção!
1: Comeste palha no verde, pá! E a choricinha no começo!
0: Comi, sim, senhora! Comi 7 malgas de caldo verde!
1: Ei, caralho!
0: 7 malgas de caldo verde! Na cacena,
2: meu Deus!
3: Somos todos o máximo!
4: Gosto imenso!
1: Filipe de Valença!
0: De Valença!
1: Clara Fabiano!
0: Clara Fabiano! 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

0: Muito bem.
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2: Rádio Valdevez, muito bom dia. Boa viagem na estrada. Um forte abraço de amizade. Emissão também em FM 96.4 e 100.8 MHz em todo o Alto e Baixo Minho e também, claro, no sul da Galiza, Espanha. Harry Styles, bom dia.

0: espetáculo Harry Styles, As It Was, no Manhãs de Fim de Semana. Muito bom dia, malta. Jorge Quintas consigo no Manhãs de Fim de Semana. Vem aí a música nova. Atenção, porque esta é das músicas, combinando com a música da For the First Time, de Damiano Davi. Esta é das músicas que eu mais adoro em 2026. É do britânico Sombre, este Home Wrecker. É só incrível, malta.
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0: Música nova no Manhãs do Fim de Semana está no número 1 Top Charts do Reino Unido. Ora, ouçam só este início. Eu vou pôr outra vez. Ah, bonito. Oh yeah. Vamos a isto, malta. Sombra, Home Wrecker. Super canção no Manhãs de Fim de Semana. Começa assim.

0: Eu até estou a cantar aqui no estúdio, malta. Espetacular. Loucura no estúdio 1. Só viste, contar, ninguém acredita. É para a grande canção. Super canção de Sombra, Home Wrecker, no manhãs do fim de semana. Eu repeti esta música vezes e vezes sem conta, sem parar, ok? Vocês acreditam nisto?
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0: Manhãs de fim de semana, muito bom dia, bom trabalho, boas coisas.

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Miles Smith, We Can Dance, We Can Dance All Night. Miles, espetacular. Miles Smith no Manhãs de Fim de Semana. Muito bom dia, bom fim de semana para si. Hoje é sábado 5 de setembro de 2026. Comigo Jorge Quintas. Hoje, se estivesse vivo, faria 80 anos de idade. O grande frontman dos Queen. O melhor frontman de sempre da música mundial, ok? É incrível porque as celebrações dos 80 anos de Freddie Mercury estão a ser realizadas, estão a decorrer na cidade suíça de Montreux, onde o mítico passou os últimos anos da sua vida e onde escreveu, inclusivamente, os últimos temas para os Queen da sua vida. Lá estão dois dos fundadores da comunidade de fãs dos Queen em Portugal, os Queen Portugal. Estão lá em Montreux o Miguel Stromp e também o Helder Lobo. E eu vou tentar até à uma da tarde que eles me deem algum sinal, porque eles só aterraram na Suíça ao início desta manhã. Vamos lá ver o que é que vai dar, porque a Valdez quer saber qual é o cardápio, qual é o alinhamento para o programa de hoje, para as celebrações oficiais a nível mundial dos 80 anos de Freddie Mercury. It's a Hard Life, Queen.

0: Valdevez, muito bom dia, um forte abraço para si, bom fim de semana, meio-dia menos 10, marca o relógio.
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0: Manhãs de fim de semana, maltinha. Já está quase na hora de almoçar, mas tu ainda não tomaste o teu pequeno almoço? Então faz um 2-in-1, como diz o nosso grande Herman Josef, Herman José. Faz um 2-in-1 e junta o pequeno almoço ao almoço, ok? Alex Warren. Fever Dream, no manhãs de fim de semana, febre de sonho, na Valdevez. Jorge Quintas, emissão online, claro, em radiovaldevez.pt.

0: Alex Warren, Fever Dream, na Valdevez, manhãs de fim de semana, 11h52.
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0: Jorge Quintas, na Valdevez, é um luxo estar aqui aos sábados de manhã a dar-lhe só grandes músicas. The Weeknd na Bahia Portuguesa, no Estádio do Restelo, o The Weeknd, deu ontem um concerto e vai dar hoje outro concerto. Vai ser fantástico. Eu não sei como é que correu o concerto ontem, que eu estive em serviço, on duty, ontem à noite. Estive com o grande Zé Amaro em entrevista exclusiva à Rádio Valdevez. O vídeo da entrevista vai ser liberado hoje.

Save Your Tears, The Weeknd, no Manhãs de fim de semana. Ok, vou fechar esta terceira hora do Manhãs, aqui na Valdevez, manhã de sábado, 5 de setembro de 2026, comigo Jorge Quintas e as grandes músicas, claro, da tua rádio com Miley Cyrus. Um espetáculo, chama-se Flowers, a caminho do meio-dia em Portugal. Então, até já.

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2: MV em Portugal, já a seguir as notícias, o essencial da informação com Helena Sampaio, depois a última hora do manhãs de fim de semana.
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4: Olá, sou Helena Sampaio, este é mais um bloco informativo de fim de semana na Rádio Valdevez. O município de Arcos de Valdevez volta a estar presente na AgroSemana, Feira Agrícola do Norte de Portugal, em colaboração com a Cooperativa Agrícola de Arcos de Valdevez e Ponte da Barca. A 12ª edição do certame decorre de 3 a 6 de setembro na Póvoa de Varzim, reunindo produtores em empresas, entidades e profissionais ligados ao setor agrícola ao mundo rural, num dos principais eventos de promoção e valorização da agricultura da região norte. A participação de Arcos de Valdevez insere-se na estratégia de promoção e valorização do concelho, promovendo os produtos dos produtores locais e contribuindo para a divulgação do território e para o reforço da economia local. Esta participação representa também uma das oportunidades para estreitar relações com outros agentes do setor, criar novas sinergias e valorizar o importante papel da agricultura e dos produtores locais no desenvolvimento económico e sustentável do concelho. O município de Arcos de Valdevez convida todos os visitantes da AgroSemana a visitar o seu espaço.
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4: Em setembro, Ardal Porta do Mesio convida-o a descobrir uma das paisagens mais emblemáticas da Serra da Peneda, num percurso onde os grandes afloramentos graníticos e antigas brandas, os caminhos de montanha, testemunham a relação ancestral entre o homem e a serra. O percurso tem início na Branda da Bolsa dos Homens, situada numa das zonas mais elevadas da serra e importante testemunho do sistema tradicional da ocupação sazonal da montanha. A partir dali seguirão por uma paisagem marcada por imponentes formações graníticas, vales profundos, linhas de água e prados tradicionalmente usados para a produção de forragem. Ao longo do caminho irão ainda encontrar o Foge do Lobo, antigos trilhos de montanha, outrora percorridos por pastores, que nesta época do ano são ocupados e percorridos pelos romeiros que, movidos pela fé, vão até ao Santuário da Peneda. O trilho realiza-se no dia 13 de setembro, na Branda da Bolsa dos Homens, na Gavieira Arcos de Valdevez. O ponto de encontro às 9 horas, junto à Capela da Branda da Bolsa dos Homens, às 9h30 o início do trilho e o fim previsto entre o meio-dia e meia e as 13. Tem uma distância aproximada de 5 km, desnível aproximado de 177 metros, dificuldade moderada. Os pontos de interesse são a Branda da Bolsa dos Homens, o Foge do Lobo, antigos caminhos dos Romeiros da Peneda, típicos afloramentos rochosos da Serra da Peneda, vista para a Penameda e para o Pântano da Chá do Monte. O preço para adultos é 10 euros, crianças até aos 10 anos, 8 euros. Inscrições obrigatórias até ao dia 11 de setembro, através de 258-510-100 ou então portadomesio@ardal.pt.
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4: Fica por aqui este bloco informativo de fim de semana. Desejo-lhe uma continuação de um excelente fim de semana, de preferência com a mais ouvida do Alto Minho, a sua Rádio Valdevez.
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2: Já a seguir vem aí Elisa e Tiago Nogueira no Manhãs de Fim de Semana.
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8: Valdevez, boa tarde, bom fim de semana, o relógio marca meio-dia e um quarto.
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0: Demais esta música, Elisa, com Tiago Nogueira, Como é Fraco o Coração, na abertura da última hora do Manhãs de Fim de Semana, com mais uma música nova.
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0: Não está certo, não está certo.
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0: É de Benson Boone, esta música tem pouco mais de 2 meses, chama-se The Time of My Life.

0: Espetáculo Benson Boone, The Time of My Life, no manhã de fim de semana. Boa tarde, bom almoço para si, boa viagem na estrada, bom regresso a casa. Somos a Valdevez, a mais ouvida do Alto Minho, e já a seguir vem aí mais uma grande música na Valdevez, a tua rádio. Eu estou a contar contigo aí desse lado. Vou até à uma da tarde em Portugal, malta.
1: Susana Souza, da Alvarães, netinho.
2: Netinho, Susana!
1: Mónica Rodrigues, Porto Tabaco, Carlos Santana.
2: Muito bem, Mónica.
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0: na Valdez. Na Valdez, vem aí música nova, mais uma.
1: Vem aí música nova no Manhãs do Fim de Semana.
0: Alex Warren, Passenger, é demais esta música.
2: Salativa tem sucesso.

Alex Warren e Passenger, no Manhãs de Fim de Semana, é música nova, bom almoço para si. Já estou a lamber a beça porque já estou com aqui o estômago a, bem, a fazer tic-tac, tic-tac, tic-tac. Bem, malta, ainda faltam 35 minutos para uma, ainda tenho mais músicas para lhe dar. Agora os de Colin.

Wherever you will go, no manhãs de fim de semana, para onde quer que vá, leve-nos sempre consigo, nem que seja no coração. Que é como quem diz, que é como diz a mensagem dos norte-americanos, The Colin. Agora, meio-dia 28, I don't wanna love her, I just wanna be your friend. Os Texas, no manhãs de fim de semana.

0: Esta volta vê-se a tua rádio Texas. I Don't Wanna Love Her, manhãs de fim de semana, meio-dia e 34 na Valdevez agora.
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0: Oh yeah, Fall Out Boy, We Didn't Start the Fire, no manhãs de fim de semana, espetáculo Valdevez. Bom almoço para si.
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0: 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Em radiovaldevez.pt. Eu sou o Jorge Quintas e é um prazer enorme estar aqui, já desde 16 de julho de 1994, que faço as suas manhãs de sábado brilhar e vibrar ao mesmo tempo com as grandes músicas da Valdevez. Em 4 horas, uma autêntica maratona de rádio. Guy Alley, No Matter Where I Go, não importa onde quer que eu vá, mas levo-o sempre comigo.

0: Francisco.
1: No matter where I go, no manhã de fim de semana, gay Alley, na Valdevez, a tua rádio, emissão online em radiovaldevez.pt. Muito boa tarde, eu sou o Jorge Quintas e esta é uma grande emissão que eu preparei para si, sábado 5 de setembro de 2026. Atenção, porque é o primeiro sábado do mês 9. Um grande abraço para si, este é Damiano Davi. The first time no manhã de fim de semana.

The First Time, Damiano Davi, no Manhãs de Fim de Semana, espetáculo Valdevez, um quarto para uma da tarde em Portugal, nesta que é, claro, a tua rádio. Eu sou o Jorge Quintas e esta é Lady Gaga, Alejandro.

0: Alejandro, Alejandro. Muy buenas tardes. Yo soy Jorge Quintas. Están escuchando la radio Valves, la número uno, en todo el alto, en el alto y bajo Miño, en el sur de Galicia, España. Como está o meu espanhol, malta? O meu gallego? Está tudo bem, não? Está tudo bem por aí? Por falar em galego, já a seguir vem aí. Algo de mí. Pablito Alborán. Palmas para a Armanda, espetacular, Armanda.
1: Bom dia, Silvana de Monção, João Coca.
0: João Coca, Silvana de Monção.
1: Comeste carne verde, pá. E a chorizinha não comeste?
0: Comi, sim, senhora. Comi sete malgas de caldo verde.
1: Ei, caralho.
0: Sete malgas de caldo verde.
2: Carne franca.
3: Como todos o máximo. Gosto imenso.
1: Filipe de Valença.
0: Dito Valença.
1: Lara Fabiana.
0: Lara Fabiana. Não, vai, cresce.
1: Rita.
0: Rita, de?
1: Não, não, não, não.

0: Pablito Alborán, Rádio Valdevez, no Manhãs de Fim de Semana, Algo de Mi. Agora 5 para a 1 na Valdevez. Vou fechar com Mr. Matias Damásio e uma grande música, como antes.
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0: Malta, é hora de dizer goodbye Maria Ivone, tchau tchau, bye bye que eu good fico, vou-me embora, mas prometo voltar no próximo sábado e também na próxima segunda-feira para mais um Valdevez by Night. Entretanto, pelo meio, há o Casablanca à noite de todas as emoções, amanhã à noite entre as 21 e as 23 na Valdevez. Por agora, Mr. Matias Damásio, como antes, bora!

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1: Quem bate?
2: É o doutor.
1: Entra, doutor, vai entrando no mais.
2: Quem está doente?
1: Sou eu mesmo, doutor.
2: Ah, é você, Teixeirinho. O que está sentindo, meu rapaz?
1: É umas dores diferentes que eu mesmo nem sei explicar, doutor.
2: Ah, vamos examinar.

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4: Olá, sou Helena Sampaio. Este é mais um bloco informativo de fim de semana na Rádio Valdevez. O município de Arcos de Valdevez volta a estar presente na AgroSemana, Feira Agrícola do Norte de Portugal, em colaboração com a Cooperativa Agrícola de Arcos de Valdevez e Ponte da Barca. A 12ª edição do certame decorre de 3 a 6 de setembro na Póvoa de Varzim, reunindo produtores em empresas, entidades e profissionais ligados ao setor agrícola ao mundo rural, num dos principais eventos de promoção e valorização da agricultura da região norte. A participação de Arcos de Valdevez insere-se na estratégia de promoção e valorização do concelho, promovendo os produtos dos produtores locais e contribuindo para a divulgação do território e para o reforço da economia local. Esta participação representa também uma das oportunidades para estreitar relações com outros agentes do setor, criar novas sinergias e valorizar o importante papel da agricultura e dos produtores locais no desenvolvimento económico e sustentável do concelho. O município de Arcos de Valdevez convida todos os visitantes da AgroSemana a visitar o seu espaço.
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4: Em setembro, Ardal Porta do Mesio convida-o a descobrir uma das paisagens mais emblemáticas da Serra da Peneda, num percurso onde os grandes afloramentos graníticos e antigas brandas, os caminhos de montanha, testemunham a relação ancestral entre o homem e a serra. O percurso tem início na Branda da Bolsa dos Homens, situada numa das zonas mais elevadas da serra e importante testemunho do sistema tradicional da ocupação sazonal da montanha. A partir dali seguirão por uma paisagem marcada por imponentes formações graníticas, vales profundos, linhas de água e prados tradicionalmente usados para a produção de forragem. Ao longo do caminho irão ainda encontrar o Forjo do Lobo, antigos trilhos de montanha, outrora percorridos por pastores que nesta época do ano são ocupados e percorridos pelos romeiros que, movidos pela fé, vão até ao Santuário da Peneda. O trilho realiza-se no dia 13 de setembro, na Branda da Bolsa dos Homens, na Gavieira Arcos de Valdevez. O ponto de encontro às 9 horas, junto à Capela da Branda da Bolsa dos Homens, às 9h30 o início do trilho e o fim previsto entre o meio-dia e meia e as 13. Tem uma distância aproximada de 5 km, desnível aproximado de 177 metros, dificuldade moderada. Os pontos de interesse são a Branda da Bolsa dos Homens, o Forjo do Lobo, antigos caminhos dos romeiros da Peneda, típicos afloramentos rochosos da Serra da Peneda, vista para a Penameda e para o Pântano da Chá do Monte. O preço para adultos é 10 euros, crianças até aos 10 anos, 8 euros. Inscrições obrigatórias até ao dia 11 de setembro através de 258-510-100 ou então portadomesio@ardal.pt.
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4: Fica por aqui este bloco informativo de fim de semana. Desejo-lhe uma continuação de um excelente fim de semana, de preferência com a mais ouvida do Alto Minho, a sua Rádio Valdevez.
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0: Olá, boa tarde, sejam bem-vindos à nossa... É a segunda hora, mas é a primeira hora na vossa companhia a partir deste exato momento, sem limites, e já na segunda hora, com certeza, devido a uma falha, uma avaria de eletricidade, ficamos privados de transmitir a nossa primeira hora na sua totalidade, pelo que pedimos as nossas desculpas, embora não tenhamos, sejamos alheias ao assunto. Um abraço para todos vocês, Marias bem dispostas neste momento e a partir de Arcos de Valdevez, com uma temperatura espetacular, 36 graus.
1: Muito bom, aqui a nossa Praia da Valeta, lindíssima praia, está toda colorida, por isso é bom sinal.
0: Exatamente. E entretanto, nós aqui deste lado vamos tentar fazer o melhor possível agora nesta horinha que nos resta antes de depois, na segunda ou na terceira, passarmos aos nossos ouvintes. Entretanto, eu gostaria de avisar os nossos ouvintes também que na Peneda, a partir amanhã, no dia, portanto, amanhã, domingo, dia 6. Dia 6, exatamente, no Santuário da Peneda, vai-se realizar o encontro das concertinas, a celebração e a bênção das concertinas. Vai ser transmitido também através da RTP1 no programa Domingo à Desgarrada. Estarão na Peneda a fazer a cobertura deste encontro de concertinas, rusgas e cantares ao desafio. Amanhã, um dia cheio na Peneda, com a bênção das concertinas e também o desfile das mesmas, entre músicas tradicionais, a celebração também das rusgas e dos cantares ao desafio. Amanhã, uma farturinha de boa disposição, venham até a Peneda. É um passeio lindíssimo e fiquem a conhecer um pouquinho melhor Arcos de Valdevez.
1: E as suas montanhas.
0: É isso aí, um beijinho para vocês e vamos entretanto tentar que o computador, até aqui foi uma coisa, agora é outra, já veremos. Um beijinho para todos, fiquem com uma musiquinha novíssima, em primeira mão.

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0: Pois é, Maria Augusta, temos o nosso passatempo que consta de... Vamos ser rapidinhas.
1: Ora, é muito fácil, é altos palácios, lindas janelas, abrem e fecham e ninguém demora nelas.
0: É isso aí, o nosso passatempo, as nossas adivinhas de antigamente.
1: E temos o nosso amigo Tiago Araújo, que colocou no nosso mural também uma charada que diz... Sim. Pobre é igual a pneu. Porquê? Podem dar aqui as respostas que nós já sabemos.
0: O pobre é igual ao pneu?
1: Sim.
0: E porquê?
1: Não posso dizer que é para as pessoas darem aqui as respostas no nosso mural.
0: E ele não deu a resposta?
1: Eu sei a resposta e também deu a resposta por mensagem. Mas as pessoas que deem aqui, que coloquem aqui no nosso mural, as respostas, se souberem.
0: Muito bem.
1: No final eu dou as duas.
0: No final.
1: No final do programa eu dou as duas respostas.
0: É, no final do jogo dá-se o resultado. Okay. Um beijinho para vocês. Continuamos a dizer o seguinte e a avisar os nossos ouvintes. Amanhã, dia 6, na Romaria da Senhora da Peneda, 6 de setembro, no Santuário de Nossa Senhora de Peneda, voltam-se a viver os momentos aguardados e os mais populares da Romaria, que consta do Dia das Concertinas, uma grande celebração de música tradicional, de rusgas, cantares ao desafio, etc. Ao longo da tarde e da noite são esperados na Peneda tocadores de concertina de todos os lados de Portugal, incluindo aqui do Norte, não é?
1: Mais
0: Alto Minho.
1: Precisamente.
0: E o encontro está marcado pela espontaneidade, cada um toca o que lhe apetecer, depois haverá um desfile. Um dos momentos centrais do programa terá lugar, aí sim, às 21 horas, junto ao santuário, com a benção das concertinas, dos seus tocadores, tanto são abençoados os aparelhos e os respectivos tocadores.
1: E as pessoas, principalmente.
0: Seguindo-se o desfile de concertinas e de rusgas em direção ao terreiro da Peneda. Olha, eu acho que eu vou lá mesmo sem concertina para ver se me abençoam, a ver se as coisas correm melhor. Que dizes?
1: Olha,
0: vamos lá as duas.
1: Vamos.
0: Vamos lá as duas. A gente vai sem concertina, vai assim mesmo.
1: Vai cantamos, nós cantamos.
0: Vai com o que tem, não é? E pronto, está dito. A ver se nos levamos um bocado de água nas bentas, a ver se as coisas correm melhor. A RTP1 durante a tarde também vai transmitir este evento com toda a pompa e circunstância e estará na Peneda a fazer a cobertura das concertinas no programa Domingo à Desgarrada. Todos sabem que é um programa muito divertido e vai ficar mais ainda ao ser feito no Santuário de Nossa Senhora da Peneda. Um abraço para todos os que já lá estão, um abraço para os que vão ir.
1: E nós cá, por enquanto, ficamos a dar-lhes mais música no programa Sem Limites.
0: É isso aí. E agora, uma canção de amor, que é o que todos já estamos a precisar. Muito amor!

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mais uma desgraça tinha que acontecer. O Facebook está em baixo. Pronto, ficamos sem comunicação com os nossos facebookianos e eles igualmente. E temos aqui a mensagem. O Facebook está em baixo.

0: Maria Augusta, pelos vistos hoje acontece de tudo, não é verdade?
1: De tudo um pouco se vai fazendo o programa.
0: Eu nunca vi uma coisa assim na minha vida, nunca me passou tal.
1: Mas,
0: né?
1: De qualquer forma, eu vou tomando as minhas notazinhas e temos então, já agora, a dar os agradecimentos às pessoas que nos vão dando e colaborando aqui no nosso Facebook.
0: Colaborando, gostavam a colaborar,
1: gostavam,
0: não é?
1: A colaborar, porque agora, presentemente, de um quarto de hora para cá, deixei de ter
0: deixamos de ter contacto. Facebook. Eu acho que toda a gente deixou de ter Facebook.
1: E então eu tenho que agradecer ao Pereira, ao Tiago Araújo, à Ana Arminda, Necas Lima, Fátima Silva, David Augusto Lopes, Miguel Cavaleiro, Alexandra América Rodrigues, José Brito, Fátima Springfield, António Vieira, Manuel Sousa, porque todos estes deram respostas ao passatempo e também mensagens no nosso na nossa mensagem de comunicação do programa. Por isso, para eles vai o nosso agradecimento e para todos aqueles que não têm Facebook e que estão a ouvir, vai também o nosso agradecimento de estar-nos a ouvir.
0: Eu penso, inclusive, que neste momento até a rádio não está a dar na internet, o que lamentamos também, uma vez que isto hoje umas vezes dá num lado e não dá no outro, ou vice-versa, ou não dá em lado nenhum. Uma coisa é certa, nós estamos vivos.
1: Nós estamos aqui e é com todo o gosto que queremos chegar até a vós, mas quando os meios não cortam as pernas e a voz,
0: cortam-nos tudo, não é verdade?
1: Mas aqui, quando nos cortam a voz,
0: é por isso que eu digo que temos que ir à Peneda para ser um barco com uma água nas ventas, a ver se as coisas melhoram, não é, Maria Augusta?
1: Bem, olha, a ver, vamos.
0: Entretanto, resta-me dizer aos nossos ouvintes, pelo menos o telefone funciona, graças a Deus, né? Graças a Deus que esse funciona, por enquanto.
1: Por enquanto.
0: Eu lamento os nossos ouvintes, mas para já ainda não me posso atender.
1: Só a partir das 17 horas e alguns minutinhos.
0: E como devem entender, nós estamos a falar, estamos neste momento no ar, em FM, não podemos estar a atender o telefone. Da nossa parte, vamos ficar aqui. Eu mesmo assim ainda vou tentar fazer um aviso para amanhã, dia 6, na Peneda Gerês, uma vez que realmente vamos ter a RTP1 a transmitir também as concertinas,
1: vai ser um
0: os
1: evento,
0: cantares ao desafio, amanhã, e às 21 horas, a bênção, meu Deus, é insistente, a bênção
1: das concertinas e dos tocadores.
0: Exatamente. Um beijinho.
1: Sem tocadores não há toque de concertina.
0: Exatamente. Vamos na musiquinha a ver se eu vou atender esta pessoa que está desesperada.

0: Ele diz que vai esquecer e eu também vou tentar esquecer esta tarde de hoje, porque realmente está uma tribulação só. Maria Augusta.
1: Impossível mesmo.
0: Não te vou perguntar nada, porque não tens nada a dizer, não é verdade?
1: Não, mas eu tenho a agradecer todos os que vão colaborando.
0: Exatamente.
1: No nosso Facebook, continuem a dar respostas.
0: Continuem, porque ele há de aparecer lá. Se você desse lado tiver, nós aqui não temos, por vários ouvintes também já fomos contactados a dizer que estão sem Facebook e bom, isto está a acontecer a todos, uma falha qualquer, sabe-se lá quando, aliás, do jeito que está o mundo,
1: isto não se sabe quando é que poderá erguer.
0: Um dia destes acordarmos todos do outro lado, estamos todos no outro lado, não é?
1: Do outro lado, só se for virada na cama.
0: Do outro lado, então já cá está, já foste atendida pelo São Pedro? Não, isto aqui é como lá em baixo.
1: Será verdade?
0: Isto é como lá em baixo, isto tens que ir para a fila, minha filha. Isto aqui veio tudo de uma vez, olha, agora aguenta-te. E
1: ai,
0: pronto.
1: Meu Deus.
0: E será que aqui vão nos deixar fazer o nosso programa? Não sei, já veremos. Ora bom, boa tarde para todos vocês. Nós voltamos já de seguida na terceira e última hora. Também não garanto que corra bem, porque...
1: Vamos, a ver, vamos.
0: Eu não garanto nada. Olha, até já.
1: Até já.
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0: Olá, boa tarde, sejam bem-vindos à nossa terceira e última hora de hoje, não é, Maria Augusta?
1: É verdade, estou com muitos percalços hoje, vamos ver o que é que nos resta até ao final, até às 18 horas, mas nós só que queremos é desejar a todos uma feliz tarde.
0: Sejam
1: tudo
0: bem-vindos à nossa companhia e nós vamos ficar deste lado. Daqui a pouquinho vamos atender as vossas chamadas. Entretanto, vamos escutar este poema à primavera. Quem me dera?

0: E é tão lindo o tempo de primavera. O tempo de primavera não é só o tempo, a primavera da vida também, não é, Maria Augusta?
1: A primavera da vida, o verão tem as suas, os seus encantos, o outono também, todas as estações têm o seu encanto. Vamos pensar assim.
0: Exatamente. E agora, Maria Augusta, vamos lançar então aos nossos ouvintes. Nós hoje escolhemos como tema as festas e romarias, não é verdade? Você é pessoa de festas.
1: Não precisa ser só do Alto Minho, mas sim
0: do
1: em
0: país,
1: geral.
0: Em geral. Você aprecia festas, aprecia romarias, costuma ir na sua juventude, já foi? Pois é, acho que é um tema muito interessante.
1: Até na parte das festas de antigamente, se já foi mordoma, se não, ou mordomo.
0: Vamos lá saber se os nossos ouvintes são assim festeiros, não é? Festeiros e não só, festeiros e gaiteiros.
1: Ou até mesmo que sejam assistentes das festas.
0: Exatamente. E vamos ao nosso primeiro ouvinte. Olá, boa tarde.
2: Boa tarde, Maria do Carmo, Maria Augusta.
0: Boa tarde. E é engraçado, com esta força eu nem faço nem ideia quem seja.
2: E é de Mansão.
0: Mansão.
1: Mansão, mas esta voz...
0: Espera. Mansão, espera aí.
1: Sameirinho não é, porque esta voz está diferente.
2: É Maria Elizabeth Santos.
1: Oh, Elizabeth, mas estava com a voz diferente.
0: Sabes que é? Está aqui mesmo em cima de nós, sabe?
2: É a mudança de tempo.
1: Será?
2: É a mudança de tempo e mudança de juventude.
0: Ai, pode ser,
1: isso
0: filha.
1: Muda muito.
0: Mudamos mesmo.
2: Estou a passar dos 48 quase para os 50.
0: Então, minha filha, bem-vinda ao clube.
2: É. Olha, eu queria pedir um favor.
0: Sim.
2: Se fosse possível.
0: Sim.
2: É que faz hoje 8 dias casou um filho de uma minha amiga.
0: Sim.
2: E pedia as condolências que o filho morreu com 34 anos na quinta-feira.
0: Que horror, ele casou faz hoje 8 dias?
2: E morreu na quinta-feira de acidente de moto.
0: Meu Deus!
2: E enfrenta a adega de Monção.
1: Ai, meu Deus! Meu Deus! As motas têm...
2: Eu tratava como um miúdo, que eu fui... Há bem dizer, fui criado com ele.
0: Pois.
2: Além de sermos de freguesias distantes, que ele era de Sago Lordelo.
0: Exato.
2: O avô dele foi muito amigo, ele era muito amigo também dos meus irmãos mais novos.
0: Pois, uma perda muito grande,
2: e
0: não é?
2: Ele, o avô dele, não sei se vocês conhecem o senhor Luís, que toca concertinas.
0: Eu não conheço muita gente aí para cima, sabe? E também
2: ele toca concertinas, ele tocava as concertinas e ao desafio à quinta-feira no campo da feira.
0: Olha,
2: isso é muito conhecido, mas pronto, se eu...
0: E como,
2: podia...
0: e como é o nome dele? Como era o nome do senhor que faleceu?
2: Luís Ricardo.
0: Nós apresentámos também em seu nome e a toda a família e amigos as nossas condolências ao Luís Ricardo, e seguramente ele estará num sítio.
2: Mas também a família, ele estava residente na Suíça.
0: Pois.
2: E eles contavam de 2 a 8 dias. Hoje, por exemplo, eles casaram há 8 dias e... eles vieram de férias para fazer o casamento.
1: Ah, sim.
0: Pronto.
2: Porque a mulher também não é portuguesa, a mulher é espanhola.
0: Dona Elizabeth, nós temos que dar andamento ao programa. O essencial que a senhora

0: Luís Ricardo, a Dona Elizabeth, sendo assim, não está com muita vontade de participar no programa, pois não?
1: Não, eu estou a ouvir a rádio isto e aquilo, mas não botei atenção ao
0: resto. É assim, nós hoje estamos a falar das festas.
2: De festas e romarias.
0: E romarias. A senhora conhece alguma festa e romaria que na sua juventude tenha frequentado?
1: Eu lembro-me, quer dizer, em romarias nunca andei, não é?
0: Pois.
1: Mas lembro-me de ir à porta de São Bento da Porta Aberta.
0: Exato, uma romaria também.
2: Romaria. E fui a pé ou fui a...
0: Muito conhecida.
1: Não, fui de carro, porque quem devia essas promessas foi a minha falecida avó.
0: Pois.
1: Que era da Ponte da Barca. Eu fui com elas e eu... Foi a primeira festa que eu fui com eles. Foi em setembro, tinha eu 12 anos.
0: Muito bem, Dona Elizabeth, nós temos outro ouvinte à espera, está longa a conversa.
1: Obrigada,
0: muito obrigada. Sim, um beijinho.
1: E desculpe lá a preocupação que eu...
0: Obrigada, Dona Elizabeth. Um abraço para a senhora e é transmitido em nome da Elizabeth e em nome de todos os nossos membros aqui.
2: E nosso nome também.
0: Exato. Olá, boa tarde.
3: Olá, boa tarde, meu amor.
2: Olá, Candidinha.
0: Boa tarde, Dona Cândida, tudo bem por aí?
3: Está sim, senhora, está obrigadinha com vocês.
0: Também. Dona Cândida, e qual será o desafio, a resposta ao desafio da Maria Augusta? Maria Augusta, consegues?
3: São os olhos.
2: Sim, são os olhos.
3: As pestanas que abrem e fecham, sem ninguém bolir nelas.
0: Exatamente.
3: E o pneu e...
2: Pobre em lugar...
3: É assim, o pobre... Fica liso, se gasta o dinheiro fica liso. E o pneu também de gasto também fica liso.
0: Eu acho que é assim, o pobre trabalha, está sempre liso.
3: E o pneu
0: também trabalha, quanto mais trabalha, mais liso fica, não é assim?
3: Pois é.
0: Eu também acho que aí fica tudo liso, não é?
3: Fica.
0: Oh, Dona Canda, e agora, aquelas festinhas e romarias que mais lhe tocaram na sua vida?
3: Ora bem, quando andava na escola, ia com a minha irmã e com amigas de escola, e íamos aí às festinhas de Passoa, assim pertinho, sendo remédios, as festas mais pertinho de nós.
2: Então ia para Ponta Barca, para São Bartolomeu.
0: Era muito
2: próximo.
0: Era muito festeira, sim. Era?
3: Não era muito, que a minha mãe não deixava muito.
2: Pois.
3: Para andar por aí.
0: Pois.
3: Tínhamos muito em casa, a gente fugia.
0: Pois é, fugia.
3: Quando,
0: não, eu não fugia, porque se fugisse já apanhava. Já sabia que apanhava.
2: Estava ali um ovni à espera, não é?
0: Dona Canda, foi um prazer escutar a senhora. Nós hoje tivemos um programa assim meio atribulado.
3: Foi,
0: mas enfim.
2: Já está a passar,
3: eu também não
2: está
3: tive rádio.
0: Olha,
3: sabe como é que eu os encontrei? Liguei o telemóvel, encontrei-vos. No telemóvel.
0: Olha, ainda bem, porque ainda bem. Também estivemos sem internet muito tempo, não é? É verdade, hoje aconteceu tudo.
3: Olha, eu vou falar rápido.
0: Sim.
3: Um homem come um ovo de galinha todos os dias, ao pequeno almoço.
0: Sim.
3: Não tem galinhas.
0: Sim.
3: Nunca comprou ovos. Não pede ovos emprestados. Nunca rouba ovos. Os ovos recebe de presente. Como é que ele consegue comer ovo por dia? Não é de galinha, é de pato, pata, neste caso.
2: Ou então um ovo de chocolate.
3: Não, é mesmo o ovo, como não tem galinhas,
2: tem patas.
3: Todos os dias. Tem patas, come todos os dias um ovo de pata.
2: Ainda é maior, ainda fica a ganhar.
3: Ainda é maior que fica a ganhar.
0: É uma questão de ovos, digamos, não é?
3: Maiores
0: e mais pequenos, uns assim.
2: Ou então engrandiza.
3: Mas aqui diz, não tem galinhas, não rouba, não pede,
0: pois
3: não
0: é, ovos de pata.
3: Mas como ovos todos os dias, porque é de pata.
0: É de pata e come a pato.
4: Exato.

0: Estava à parte.
1: Um beijinho, dona Cândida, até à semana, se Deus quiser.
2: E o diabo estava certo, não estava ele a castigar.
1: Estava sim, estava. Um beijinho, dona Cândida, até para a semana, se Deus quiser. Obrigada, obrigada. E nós continuamos com ouvintes do este lado. Olá, boa tarde.
3: Olá, boa tarde, meninas.
1: Boa tarde.
4: Senhor Augusto Vitoriano.
1: Tudo bem?
3: Sim, está tudo bem, obrigado.
1: Calorzinho por aí, não é?
3: Calorzinho, queria estar lá, estendido na cama.
1: Pois é,
4: e,
1: olha, e é onde está melhor.
3: Com a ventoinha ligada, pronto.
1: Com a ventoinha, e beber, muita água, sou Vitoriano.
3: Ah, tem aqui a garrafinha dessas, sumo cheias.
1: Pois é. Pois é, tem que ser hidratar, porque a falta de hidratação é que leva muita gente ao hospital.
3: Bem, lá estou aqui na cama, estou a escorrer água.
1: Pois é, pois,
4: pois
1: é,
4: não, está muito calor.
1: Está assim.
4: Está como dizem, aquilo é calor trovoada.
3: Está muito calor trovoada, é verdade.
1: É.
3: Sou
1: Vitoriano, e então a nossa, as nossas festas e romarias?
3: Ah, eu corria bastante festas.
1: Corria as festas, eu sou Vitoriano?
3: Corria, tinha.
1: Qual é que lhe ficou assim mais na lembrança?
4: Foi aqui.
3: Mais na lembrança, São Bento da Porta Aberta.
1: Sim. São Bento da Porta Aberta.
3: Não é festa, não é?
1: Exato.
3: Havia a Cidade da Agonia, a Cidade da Santa Luzia.
1: A da Agonia também. É. Exato.
3: Andava por muitos lados. Não há aqui um aperto, quando eu desviar aqui o quilómetro, se vocês quiserem vou até amanhã, se vocês quiserem.
1: Maravilha, aproveite, Sr. Vitoriano, há que aproveitar enquanto pode.
3: Que é Santa Catarina.
1: Ai, que maravilha. E amanhã também podem assistir, da parte da tarde, a transmissão pela RTP1. No programa
4: das concertinas lá na Senhora da Peneda.
1: No programa Domingo à Desgarrada, amanhã vai ser transmitida da Peneda.
3: Eu tenho sempre o lado ligado de manhã à noite.
1: É isso. Sr. Vitoriano, foi um prazer estar com o senhor. Consigo. Um beijinho até para a semana, se Deus quiser.
4: E para a esposa também.
1: E um beijinho à esposa e tudo bom para vocês.
3: Obrigada.
1: Obrigada, Sr. Vitoriano. Obrigada. É um prazer realmente estar na companhia, apesar de termos sido privados da primeira hora do programa, os nossos ouvintes.
4: Segunda também, foi assim, meia-meia.
1: Olá, boa tarde.
5: Boa tarde.
4: Senhor Álvaro, onde é que nos ouve agora?
5: Estou em Paris.
4: Já está em Paris?
5: Já.
1: Pois é.
4: Isto foi assim
5: um passageiro. Quase 15 dias, um pouco mais de 15 dias estivemos em.
4: Pois é. E acaso um pé lá ou trocar, não é?
5: É verdade, é isso.
4: Oh,
5: é.
4: Meu Deus.
5: Mas, tem que ser, é assim a vida.
1: Mas o tempo passa tão depressa, não é?
5: Tão rápido, nem a gente vai passar.
4: Mas pronto, olha, passa com saúde, é o que a gente
5: quer. É verdade, isso é o principal.
1: O que interessa é que, exatamente, o que interessa é que haja saúde,
5: saúde
1: e que as coisas corram bem, tanto lá como cá, e que não aconteçam desgraças como a que ouvimos na primeira. Logo no primeiro minuto do programa da Elizabeth, uma vida completamente destruída.
4: Vidas destruídas.
1: E a família, a esposa, enfim, coisas dramáticas.
4: E depois essas tempestades que pelo mundo andam e as guerras que andam por esse mundo também. Há tanta
1: por falar
4: coisa.
1: Em tempestade, como é que está aí o tempo em Paris?
5: Está solinho, está mais ou menos acho que 29, está umas nuvenzinhas, mas está aqui. Está bom, não está assim muito calor, está bom.
1: Olha, ainda bem que pelo menos...
4: E que se mantenha durante algum tempo.
1: É isso.
4: Porque no inverno já contamos com a chuva.
5: Isso é verdade, ela vai ver
1: isso. Sr. Álvaro, quando andava por estas bandas, porque sabemos que em França não há muitas festas...
5: Não, haverá, a gente é que pronto, não vai,
1: não,
5: haverá
1: não
5: sempre
1: vai.
5: Festas. Porque ao fim de semana há muita festa aqui, por região de Paris há sempre muitas festas, mas...
4: Sim.
5: Mas eu aí embaixo era, eu gostava muito, mesmo para a Peneda, para o São Bento, e já fui a pé para o São Bento, e a Peneda também já fomos a pé, mas pronto, para o São Bento tocando...
1: Exato,
5: e íamos a pé e ficámos lá.
1: Ah.
5: Eu, mas os amigos íamos a pé e ficámos lá e vínhamos para outro dia a pé.
1: Maravilha!
4: Faziam mesmo a romaria.
5: Sim, passámos lá à noite e depois a gente vinha a pé para outro dia. Que antigamente não havia carros como agora.
1: Pois, exato, as pessoas tinham que ir e vir a pé, é verdade.
5: É, porque
4: mas passavam a noite.
5: Eu me lembro da estrada ser em terra, lá para cima, para a Peneda, a estrada em terra.
4: E passavam a noite a cantar e a dançar?
5: Era,
4: ou...
5: era. gente também, ai Jesus, agora temos que ir, temos que fazer o caminho. Às vezes íamos para estradas assim para o mundo, e para as estradas adormecíamos, quase íamos para o meio de monte abaixo.
4: Ai Jesus, meu Deus.
1: Era muito arriscado também o que vocês faziam, não é?
5: É verdade que era. Mesmo vamos contar uma história. Foi um cão que nos acordou, um senhor que foi ver as vacas lá em cima ao monte, e o cão começou-me a lamber, já eram 7 da noite, e nós foi, porque era no São João, no São Bento do Cano, e foi o cão que me acordou. Ah, nós estávamos a dormir debaixo dos canacipes.
4: Pois, era onde a gente, quando é jovem, dorme em qualquer lado.
5: Pois é, nós dormimos em qualquer lado.
1: Era o cansaço.
5: Assim, uma cobra, qualquer, um animal qualquer.
1: Pois podia, realmente, vocês são doidos, isso não se faz.
4: São as aventuras, cansado, aventuras.
5: A noite, depois a pé ainda é um bocadinho, justamente quando cá para baixo ainda é longe.
1: Pois é.
4: É muito longe, é.
5: É longe para o monte, a gente...
4: Aventuras que se recordam agora.
5: É verdade, não é? E que agora
1: dão saudade, não é?
5: É verdade.
1: E
5: agora,
1: se calhar tomáramos nós, que eu também tenho as minhas, voltar outra vez e viver aquilo tudo outra vez. Que maravilha, não é?
5: Muitas coisas gostava de fazer. Outras não me interessavam, mas muitas gostava de fazer. Mesmo ir a pé à Peneda outra vez, gostava de... A ver se a minha cunhada, a minha prima, vem da América, está na América, a ver se ela vem para ver se para o ano ainda vamos até à Peneda.
4: Ainda vão até lá.
1: Ai, acho que fazem muito bem.
5: Eu gosto de ir a pé à Peneda, consigo um certo pessoal, íamos por aí de manhã cedo, a gente sai às 5 lá de cima de Cabreiro, e depois arranca por aí fora, e vamos lá para as 11 horas, a gente está lá.
4: Exato. É um sítio muito agradável.
1: É muito bonito e tem uma paisagem lá de cima que é espetacular.
5: É bonito.
1: Sr. Álvaro,
4: muito obrigada por ter ligado.
5: Obrigado a vocês.
4: Um grande abraço para Paris.
5: Obrigado para vocês.
4: Para toda a família.
5: Este programa que fica muito bonito, graças a Deus. Quando vocês estão, passa sempre uma tarde bonita.
4: Hoje tivemos aqui uns certos percalços.
5: Eu estou a ouvir na internet, está a dar certinho.
1: Mas falhou aí um bocadinho, não falhou?
5: Não, aqui não. Eu tive sempre, estava a ouvir, estava a dizer que estava a dizer na internet e a mim estava a dar bem.
1: Olha,
5: eu
1: que sorte.
5: Estou ouvindo o telefone na internet e está a dar bem a rádio.
1: Olha, ainda bem que nós não dissemos...
4: E tivemos também o Carlos Jacome, também da Madeira, também nos estava a ouvir, também deu aqui
5: a sua... Eu estou a ouvir bem, sempre não falhou, mas falhou que vocês falham no Facebook, mas eu não tenho Facebook, não sei...
4: Isso falhou.
5: Pronto, ainda bem. Não falhou nada ainda.
4: Ainda bem.
1: Sr. Álvaro, foi um prazer tê-lo na nossa companhia. Um abração. Muita coragem agora para o retorno ao trabalho, não é?
5: Tem que ser.
1: E 2 a 8 dias estamos cá aqui consigo outra
5: Pronto,
1: vez. Está bem?
5: Já estamos chá também.
1: Um beijinho, Pronto. Sr. Álvaro.
4: Até a próxima semana.
1: Obrigada.
5: E, para todos os nossos recursos e para vocês para a rádio.
1: Obrigada e um abraço aí à família, tá?
5: Obrigado.
1: Um abraço. Adeus. Tarde. Foi o nosso Sr. Álvaro, não é?
4: Que já está de... Exato. Já passou as suas férias, foi um mesmo relâmpago.
1: E agora vamos ao próximo ouvinte. Olá, boa tarde.
0: Estou sim, boa tarde, Maria do Carmo.
1: Boa
4: Senhor Leiras.
1: Olha, Sr. Leiras, tudo bem por aí?
0: Ai, vocês, não sei como é que vocês fazem. Há tempo que eu não comunico com vocês.
1: Pois.
0: E a minha voz aparentemente não falha.
4: Não falha. Não falha.
1: Não, porque há vozes que a gente...
4: Memoriza cá no nosso ouvido.
1: Apanha logo. Há poucas. Eu apanho
0: mas
1: poucas.
0: Mas é impressionante que não são vocês as únicas. E a minha voz deve ser um bocado...
1: Tem carisma. Pronto. É uma voz que fica no ouvido, não é?
0: Pronto. Quer dizer, espero que não seja uma voz muito agressiva.
4: Não. Pelo contrário.
1: Não. Soleiras, é uma voz agradável,
0: pelo contrário.
1: Por amor de Deus.
0: Ok, muito bem. E você está tudo bem com vocês, não está?
1: Tudo bem. Sim. Olha, Soleiras, nós temos aqui um desafio aos nossos ouvintes.
0: Sim.
1: Podes dar o...
4: Altos palácios, lindas janelas, abrem e fecham e ninguém mora nelas. O que são?
0: Eu acho que eu vou com uma cadeira parada a mão, acho que serão a...
1: Os olhos, não é?
0: Os olhos e as pestanas.
1: Os olhos e as pestanas, exatamente.
0: Eu vou por aí, não é? Acho que concordo 100% com a Ana Cândida.
1: Exatamente. E
4: no
1: agora,
4: final do programa,
1: festas e romarias, Sr. Leira.
0: Romarias, a minha que mais me tocou na minha infância até hoje foi a Senhora da Peneda. É assim, quando eu tinha os meus 9, 10 anos, teve um problema, um reumatismo agudo, que me dava naquela altura muito medo à moto daquela altura, que não tinha as vacinas que tem agora e todas as medicações que há agora, E depois a minha mãe, como era um jantar de dias, fez uma promessa à Senhora da Peneda, que se eu melhorasse...
4: E foi acompanhar a mãe.
0: Não, não é bem assim. Eu ia amortalhado, que você sabe que era dizer amortalhado antigamente, uma fardinha branca.
1: Sim.
0: Chamava-se isso amortalhado, à Senhora da Peneda, e a minha mãe ia daqui à Peneda, de caminhonete, sem fala.
4: Ah... Pois, sem fala-se.
0: Mas olha que isso foi cumprido, foi impressionante, mas foi cumprido. Saímos lá de cima da Boina da Choça numa caminhonete, éramos várias pessoas, não é? E depois havia lá uma senhora que era muito, chamava-me naquela altura, muito regateira. E então eu sabia o que minha mãe, ia fazer, quer dizer que não... E então ela estava sempre a meter conversa e tudo isso. Sabe o que é que a minha mãe fez?
1: Não faço ideia.
0: Tirou o lenço da cabeça, bandeu os olhos e não olhava para ninguém.
1: Ah, oh, por amor de Deus!
0: E fui até a Peneda sem fala.
4: Sem falar.
0: Depois nós chegámos lá, não é como agora, chegámos a Lamas de Mouro, que a caminhonete só ia até Lamas de Mouro, depois tínhamos de pegar um táxi para ir até a Peneda.
1: Pois.
0: Naquela altura era assim, porque não havia portanto, estrada como agora. E lá foi, fez a promessa dela, entramos no santuário, no fim do santuário, saiu para fora, acendeu as velinhas que tinha prometido e tudo isso, e falou.
1: Abençoada. E é engraçado porque as pessoas que iam sem fala geralmente levavam um raminho
4: de oliveira.
1: Significava que aquela pessoa não podia falar. Mas há sempre aqueles espertinhos, não é?
0: Que por bem... é isso que eu estava a fazer compreender. Há sempre aqueles espertinhos que querem fazer os inteligentes, como a gente diz,
1: que
0: não é?
1: Que querem armados espertos.
0: A minha mãe não foi na pinda, que era uma senhora, uma pessoa muito dura, muito, sabia o que queria e o que não queria. Pois. E quando viu que o cara que estava a ir para o lado e tudo isso, tirou o lenço da cabeça e vendeu os olhos
4: e assim
0: completamente
4: foi.
0: Para que os olhos vendados até a Peneda.
1: Exatamente, fez ela muito
4: e
1: bem.
4: Cumpriu. E a senhora da Peneda também cumpriu a parte dela?
0: Cumpriu a parte dela, que felizmente eu, dois meses depois, eu comecei a andar outra vez e felizmente, sou homem, como vocês sabem, vai se ficar assim bem.
1: Exatamente.
0: Mas então fiquei paralisado desde pequeno, com reumatismo agudo, chamava-se aqui naquela altura, reumatismo agudo.
4: Sim, havia...
0: As pernas não ajudavam, a gente deixava-se cair, não é?
1: Era isso, acontecia muito, porque também a alimentação
4: não era muito escassa.
0: Exatamente, era a vida como é agora. Olha, estou a chatear mais com vocês.
1: Soleiras, um abraço muito grande para o senhor e até 2-8 dias, se Deus quiser.
0: Até 2-8 dias, a chatear um bocadinho, está bem?
1: Obrigada, nós é que fechamos com
4: nós agradecemos e até para sabermos.
1: Obrigada, Sr. Leiras.
4: Há milagres.
1: Até para a semana. Obrigada. Há milagres, há armarias e há tudo. E nós vamos aqui porque não podemos. Temos que ir preparando as coisas. Maria Augusta, gostaria que lesses aí as respostas dos nossos facebookianos.
4: Pois temos
1: porque
4: então.
1: Porque temos que passar para os parabéns daqui a um pouquinho.
4: De facto, todos os nossos amigos têm dado as respostas dos olhos e as pestanas. Eu diria só, e então vou já dar a resposta, são os olhos, simplesmente.
1: Muito bem, um abraço para todos, nós voltamos já.

0: Pois é, ele está raivoso e nós temos que atender o último ouvinte. Olá, boa tarde.
1: Olá, meninas, como é que vocês estão?
0: Tudo bem? Como está?
2: A senhora?
1: O senhor Carlos está muito bem.
0: O senhor Carlos de onde?
1: Quintiães de Barcelos.
2: Senhor Carlos de Barcelos?
1: Quintiães.
0: Ai, Quintiães, Quintiães.
2: Ai, Quintiães de Barcelos.
0: Senhor Carlos, está tudo bem por aí?
1: Está tudo, meninas, e com vocês?
0: Também, senhor Carlos. E diga-me lá uma coisa, você gosta de romarias e festas e por aí?
1: Gosto, sim, senhor.
0: Qual é a sua romaria preferida?
1: É aqui, a Santa Marinha.
0: É aí mesmo?
1: Sim, sim.
0: É na sua freguesia, neste caso?
1: Sim, é aqui à minha beira.
0: É à sua beira, portanto pode ir lá e aprecia, não é?
2: As festas.
0: Os que... bailaricos e tudo.
1: Sim, senhora.
0: Sou Carlos. Olha, foi um prazer estar a falar
1: olha,
0: consigo.
1: Olha, eu parei.
0: Pois é, sou Carlos. A vida é assim e
2: é o que é.
0: E vamos tentar levá-la a melhor possível, sabe? É a única coisa que podemos fazer, não é?
1: Sim, senhora.
0: Um abraço para si. Diga.
1: Um beijinho para a mamãe e tudo bom.
0: Obrigada, um beijinho
2: também,
0: para si também.
2: Um forte abraço e tudo de bom.
0: E até 2 a 8 dias, Sr. Carlos, foi um prazer ouvi-lo, tá? Até amanhã, Sr. Carlos.
2: Ligado.
0: Muito obrigada.
2: Oh,
0: e foi o nosso último ouvinte, uma vez que temos que agora passar para os parabéns dos nossos aniversariantes de hoje, não é, Maria Augusta?
2: De hoje e da semana que passou.
0: Exatamente. Da semana toda, parabéns, felicidades.
2: Tudo
0: e aqueles que estão hoje de aniversário, aproveitem. E como veem, as coisas acontecem, quando menos se espera, ninguém sabe a sua hora, a verdade seja dita, e aproveite, desfrute o que tem neste momento.

0: Parabéns, felicidades para
1: tudo
0: todos.
1: De bom, saúde, acima de tudo, para todos.
0: É isso aí. Maria Augusta, vamos então às respostas certas do pneu.
1: Pronto, então, do pneu é quanto o pobre, quanto mais trabalha, mais liso fica. Pobre é igual a pneu.
0: Exatamente, pobre é igual a pneu. Quanto mais trabalha,
1: mais liso fica.
0: E será que é assim mesmo? Às vezes até parece, não é?
1: Pois, os bolsos das pessoas, quanto mais trabalha, muitas vezes
0: é.
1: E agora com a subida do gasóleo, é tão cada vez pior.
0: É isso, um abraço para todos. Foi um prazer estar na vossa companhia. Nós voltamos 2 a 8 dias, se Deus quiser.
1: E para terminar, vou pegar aqui numa mensagem de uma amiga nossa, Alexandra América Rodrigues, que colocou no nosso mural esta mensagem: não permita que o comportamento do outro faça você questionar o seu valor. Não dê a ninguém o poder de adoecer a sua vida.
0: É isso aí. Um beijinho para todos vocês. Nós voltamos 2 a 8 dias, se Deus quiser. Esperamos com melhores condições do que hoje. Um abraço, fiquem bem e não esqueçam, na Peneda, amanhã, a bênção das concertinas. A transmissão também através da RTP1 no programa Domingo à Desgarrada. E o momento alto deste evento será às 21 horas. Vão até à Peneda, desfrutem a paisagem e vivam o dia a dia, sempre com moderação. Um abraço, até para a semana, se Deus quiser.

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2: Vamos para as notícias das 18. Muito boa tarde, esta é a Valdevez.
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4: Olá, sou Helena Sampaio. Este é mais um bloco informativo de fim de semana na Rádio Valdevez. O município de Arcos de Valdevez volta a estar presente na AgroSemana, Feira Agrícola do Norte de Portugal, em colaboração com a Cooperativa Agrícola de Arcos de Valdevez e Ponte da Barca. A 12ª edição do certame decorre de 3 a 6 de setembro na Póvoa de Varzim, reunindo produtores, empresas, entidades e profissionais ligados ao setor agrícola, ao mundo rural, num dos principais eventos de promoção e valorização da agricultura da região norte. A participação de Arcos de Valdevez insere-se na estratégia de promoção e valorização do concelho, promovendo os produtos dos produtores locais e contribuindo para a divulgação do território e para o reforço da economia local. Esta participação representa também uma das oportunidades para estreitar relações com outros agentes do setor, criar novas sinergias e valorizar o importante papel da agricultura e dos produtores locais no desenvolvimento económico e sustentável do concelho. O município de Arcos de Valdevez convida todos os visitantes da AgroSemana a visitar o seu espaço.
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4: Em setembro, Ardal Porta do Mesio convida-o a descobrir uma das paisagens mais emblemáticas da Serra da Peneda, num percurso onde os grandes afloramentos graníticos e antigas brandas, os caminhos de montanha, testemunham a relação ancestral entre o homem e a serra. O percurso tem início na Branda da Bolsa dos Homens, situada numa das zonas mais elevadas da serra e importante testemunho do sistema tradicional da ocupação sazonal da montanha. A partir dali seguirão por uma paisagem marcada por imponentes formações graníticas, vales profundos, linhas de água e prados tradicionalmente usados para a produção de forragem. Ao longo do caminho irão ainda encontrar o Foge do Lobo, antigos trilhos de montanha, outrora percorridos por pastores, que nesta época do ano são ocupados e percorridos pelos romeiros que, movidos pela fé, vão até ao Santuário da Peneda. O trilho realiza-se no dia 13 de setembro, na Branda da Bolsa dos Homens, na Gavieira Arcos de Valdevez. O ponto de encontro às 9 horas, junto à Capela da Branda da Bolsa dos Homens, às 9h30 o início do trilho e o fim previsto entre o meio-dia e meia e as 13. Tem uma distância aproximada de 5 km, desnível aproximado de 177 metros, dificuldade moderada. Os pontos de interesse são a Branda da Bolsa dos Homens, o Foge do Lobo, antigos caminhos dos Romeiros da Peneda, típicos afloramentos rochosos da Serra da Peneda, vista para a Penameda e para o Pântano da Chá do Monte. O preço para adultos é 10€, crianças até aos 10 anos, 8€. Inscrições obrigatórias até ao dia 11 de setembro, através de 258-510-100 ou então portadomesio@ardal.pt.
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4: Fica por aqui este bloco informativo de fim de semana. Desejo-lhe uma continuação de um excelente fim de semana, de preferência com a mais ouvida do Alto Minho, a sua Rádio Valdevez.
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0: senhores, Alfredo Marceneiro.
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1: Começa agora a primeira hora do Cubo 80 com Gala. Eu sou o Luís Ferrão e aqui está a música dos 30ões, 40ões, 50ões e por aí fora.
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1: Liga-te ao grupo Clube 80 no Facebook, pede para aderir, escolhe e partilha comigo as músicas que mais gostas dos anos 70, 80 e 90. Este tema foi uma partilha do Helder Pedrosa da Figueira da Foz. Obrigado, Helder. Aqui tens Freed From Desire, de Gala, antes de Wickfield e

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1: Esta é a música dos trintões, quarentões, cinquentões e por aí fora. Mas os mais novos também gostam destas canções. Agora entram no Clube 80 os Voyage e Souvenirs. Liga-te connosco ao fim de semana e participa no grupo Clube 80 no Facebook. Se ainda não és membro, pede para aderir e depois publica as músicas que quiseres dos anos 70, 80 e 90. E se a música que escolheste te fizer lembrar algum momento importante da tua vida, partilha comigo. Mas só se te apetecer.

Village People. Sabia que a Marinha dos Estados Unidos contratou o grupo para usar a canção numa campanha de recrutamento? O grupo cedeu os direitos gratuitamente e, em troca, a Bean teve apoio logístico para filmar o videoclipe oficial, permitindo-lhe utilizar um navio de guerra real e vários marinheiros como figurantes.

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1: Live from Luray, um dos registros ao vivo mais emblemáticos dos Marillion. Foi gravado a 18 de julho de 87 num palco ao ar livre em St. Gruzenhaus, na Alemanha. Este concerto histórico mostrou o quinteto britânico de rock progressivo no pico do seu sucesso comercial nos anos 80. Perante uma plateia de 20 mil pessoas, durante a primeira parte da digressão do aclamado álbum Clouting Throws, é considerado um documento histórico fundamental para registrar a formação clássica, com o vocalista original fez que abandonaria o grupo no ano seguinte. Kaylee e Lavender foi uma partilha da Ana Cristina, que é natural de Passos de Ferreira, no grupo Clube 80 do Facebook. Muito obrigado, um ótimo fim de semana para si.

São músicas como esta que me fazem estar aqui ao fim de semana. Dois temas incríveis dos Marília num registro ao vivo na Alemanha. Agora entram no Clube 80 os noruegueses. Ahá, The Sun Always Shines on TV. Obrigado pela companhia. Vocês são mesmo os maiores. Bom fim de semana.

Liga-te ao Grupo Combateiro no Facebook. Pede para aderir, escolhe e partilha comigo as músicas que quiseres dos anos 70, 80 e 90. A Guida Álvaro partilhou connosco o Elton John e Blue Eyes, que vai tocar já a seguir. Obrigado, Guida. Bom fim de semana.

gosta. É a música dos trintões, quarentões, cinquentões e por aí fora. Mas os mais novos também gostam destas canções. Ouviram Ken Laszlo e um original dos Buggles, Video Kill the Radio Star. E também Hide Away com What Is Love. A próxima é uma lendária música dos Doors, uma partilha dos José Canas de Coimbra. Um abraço, amigo. Aqui tens Riders on the Storm. Obrigado pela companhia. Não saia daí.

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0: Liga-te connosco no Facebook, escolhe e partilha no grupo Clube 80 as músicas dos anos 70, 80 e 90. 19 de Paul Hardcastle foi um post no nosso grupo do Facebook da Guida Álvaro, que vive em Coimbra. A faixa tem uma forte mensagem anti-guerra, com foco no envolvimento dos Estados Unidos na guerra do Vietnã e o efeito que teve sobre os soldados que nela servirão. Obrigado, Guida. Bom fim de semana.
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0: Fairground, os Simply Red no Clube 80. Obrigado pela companhia. Vocês são os maiores.
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1: Liga-te ao grupo Clube 80 no Facebook. Escolhe músicas dos anos 70, 80 e 90 que te digam alguma coisa e depois partilhe connosco. Deixo agora Dança Nua dos Essa Entende, um post do António Duarte da Lousã. Obrigado, António. Bom fim de semana. Então...

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0: É o segundo álbum de estúdio de Chris Isaak, lançado em 1987. Após o fraco sucesso comercial da sua estreia, Isaak aprimorou o seu estilo para R&B sofisticado para o seu acompanhamento. Foi o primeiro álbum a apresentar a sua banda de apoio. A música Blue Hotel foi um sucesso em França, no Reino Unido, e depois, relançada em 1991, chegou ao Top 20. Esta faixa foi um post no Grupo Clube 80 do Facebook do Helder Pedrosa, que vive na Figueira da Foz. Obrigado, Helder, agora que ganhaste o gosto, aparece mais vezes. Um forte abraço.
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0: É sempre bom ouvir Catch You Up, de Peter Murphy. A seguir vamos lembrar o filme de aventura dos Estados Unidos de 1944, do qual guardo boas memórias, Ali Baba e os 40 Ladrões.
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0: Ali Baba and the 40 Thieves. Ali Baba e os 40 Ladrões. É um filme de aventura dos Estados Unidos de 1944, dirigido por Arthur Lynn para a Universal Pictures.
2: Ali Baba.
0: O guião deriva do conto do livro Das Mil e Uma Noites, mas traz mudanças ao incluir a invasão do Império Mongol dos séculos 13 e 14 na Ásia, liderado por Ulagun Khan. Um exemplar da série de aventuras exóticas produzidos pela editora Universal.
3: Yes, open no sesame and bring us magnificence and excitement unparalleled on the screen.
0: A história começa com a conquista de Bagdad pelos mongóis.
4: My entire army is not capable of dealing with 40 feet.
0: O califa Hassan tenta fugir, mas é traído pelo príncipe Qassan e morto pelos mongóis.
5: My father, the caliph, gave it to me before he died at the hands of the Mongols.
0: O filho do califa, Ali, escapa pelo deserto e encontra por acaso o esconderijo dos 40 ladrões, descobrindo o segredo e as palavras mágicas para movimentar a porta da caverna. Abre sésamo.
6: Open no sesame!
0: Fecha de sésamo.
3: Yes, open no sesame.
0: Os bandidos sabem que Ali é filho do califa e aceitam a sua liderança para lutar contra os mongóis, com Ali passando a chamar-se Ali Baba.
7: This merchant from Basra is Ali Baba.
0: Anos depois, o tirano mongol está para casar com Amara, a filha do príncipe Qassan.
8: He bids you have courage.
0: Ali Baba.
9: He must not try to save me.
0: Rapta a donzela e descobre que a conhecera quando era criança, numa altura em que prometeu amor eterno um ao outro.
10: I'm curious to know why one so beautiful, so young should marry the ruthless Khan.
0: Deixa-a voltar para o palácio de Khan, mas planeia um grande ataque ao ditador no dia do casamento.
11: I shall be queen in Baghdad.
0: Um verdadeiro clássico, Ali Baba e os 40 Ladrões, continuará a ser contado e recontado por gerações vindouras, mantendo viva a magia dos contos de fadas e a imaginação daqueles que se perdem em sua narrativa encantadora.
2: You are welcome, Ali Baba.
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0: Liga-te ao Grupo Colaborador Facebook de Boa Escolha e partilha as tuas músicas preferidas dos anos 70, 80 e 90. A seguir ouvem All About Love. A voz é de Andrew Donald. Um post do António Pinto de Lisboa no nosso grupo. Ela vai tocar já a seguir. Obrigado, António. Bom fim de semana.
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0: All Out of Love é uma canção da dupla britânica Air Supply de 1980. Em 1999, Andrew Donald gravou uma cover deste tema que fez sucesso na Europa de língua alemã, chegando ao número 3 na Áustria, Alemanha e Suíça. Faz parte do álbum Snowing Under My Skin e também aparece na coletânea Chart It's Six de 1999.

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1: Agora, um super grupo USA for Africa. Um post no Grupo Clube 80 do Facebook do João Fuzeta, que nos lembrou que esta música já tem 40 anos. We Are the World foi criada por uma causa nobre, ajudar as vítimas da fome em África. E tal como escreveu João, seria bom erradicar este flagelo mundial. Um grande abraço, amigo, e também para todos os que me acompanham em Setúbal. Bom fim de semana. O Clube 80 volta de hoje 8 dias. 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

Sons da Lua, a música que desperta as emoções. Sons da Lua, uma escolha musical de José Eduardo Ferreira.

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1: Olá, sou Helena Sampaio. Este é mais um bloco informativo de fim de semana na Rádio Valdevez. O município de Arcos de Valdevez volta a estar presente na AgroSemana, Feira Agrícola do Norte de Portugal, em colaboração com a Cooperativa Agrícola de Arcos de Valdevez e Ponte da Barca. A 12ª edição do certame decorre de 3 a 6 de setembro na Póvoa de Varzim, reunindo produtores, empresas, entidades e profissionais ligados ao setor agrícola, ao mundo rural, num dos principais eventos de promoção e valorização da agricultura da região norte. A participação de Arcos de Valdevez insere-se na estratégia de promoção e valorização do concelho, promovendo os produtos dos produtores locais e contribuindo para a divulgação do território e para o reforço da economia local. Esta participação representa também uma das oportunidades para estreitar relações com outros agentes do setor, criar novas sinergias e valorizar o importante papel da agricultura e dos produtores locais no desenvolvimento económico e sustentável do concelho. O município de Arcos de Valdevez convida todos os visitantes da AgroSemana a visitar o seu espaço.
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1: Em setembro, Ardal Porta do Mesio convida-o a descobrir uma das paisagens mais emblemáticas da Serra da Peneda, num percurso onde os grandes afloramentos graníticos e antigas brandas, os caminhos de montanha, testemunham a relação ancestral entre o homem e a serra. O percurso tem início na Branda da Bolsa dos Homens, situada numa das zonas mais elevadas da serra e importante testemunho do sistema tradicional da ocupação sazonal da montanha. A partir dali seguirão por uma paisagem marcada por imponentes formações graníticas, vales profundos, linhas de água e prados tradicionalmente usados para a produção de forragem. Ao longo do caminho irão ainda encontrar o Forjo do Lobo, antigos trilhos de montanha, outrora percorridos por pastores, que nesta época do ano são ocupados e percorridos pelos romeiros que, movidos pela fé, vão até ao Santuário da Peneda. O trilho realiza-se no dia 13 de setembro, na Branda da Bolsa dos Homens, na Gavieira Arcos de Valdevez. O ponto de encontro às 9 horas, junto à Capela da Branda da Bolsa dos Homens, às 9h30 o início do trilho e o fim previsto entre o meio-dia e meia e as 13. Tem uma distância aproximada de 5 km, desnível aproximado de 177 metros, dificuldade moderada. Os pontos de interesse são a Branda da Bolsa dos Homens, o Forjo do Lobo, antigos caminhos dos romeiros da Peneda, típicos afloramentos rochosos da Serra da Peneda, vista para a Penameda e para o Pântano da Chá do Monte. O preço para adultos é 10€, crianças até aos 10 anos, 8€. Inscrições obrigatórias até ao dia 11 de setembro, através de 258-510-100 ou então portadomesio@ardal.pt.
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1: Fica por aqui este bloco informativo de fim de semana. Desejo-lhe uma continuação de um excelente fim de semana, de preferência com a mais ouvida do Alto Minho, a sua Rádio Valdevez.
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